0: Nuestro Padre Celestial, te damos gracias por este maravilloso día de reposo y por la charla fogonera tan espiritual que hemos tenido en esta noche. Te damos gracias por el mensaje que hemos escuchado para ayudarnos a entender tu amor y el amor de tu Hijo Jesucristo y su sacrificio para que algún día podamos volver a tu presencia nuevamente. Por favor, bendice. Por favor, bendícenos para que tengamos un testimonio y fe, para que podamos vencer las tentaciones y estemos preparados para vencerlas. Por favor, ayúdanos a buscar la guía en las Escrituras y en el Espíritu Santo, y que escuchemos para estar en el camino recto. Por favor, ayúdanos a regresar a nuestros hogares en el nombre de Jesucristo. Amén.
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2: Escoge al Señor y a su profeta, por el Elder Jeffrey R. Holland, del Quórum de los Doce Apóstoles. No hay mayor preocupación para los profetas que la de guiar a los hijos de Dios hacia el Salvador Jesucristo. Hay un momento crucial en el Antiguo Testamento que, al igual que en muchas ocasiones en ese registro, siempre hace que me detenga a meditar. Ocurrió después del liderazgo del incomparable Moisés y de su devoto y joven sucesor Josué. A pesar de los milagros que tenían lugar por todas partes y de la intervención divina en su búsqueda por recuperar las tierras de sus padres, los hijos de Israel fueron reprendidos por aceptar las prácticas paganas habituales de quienes habían estado viviendo en esas tierras. Y los hijos de Israel hicieron lo malo ante los ojos de Jehová y sirvieron a los Baales. Y abandonaron a Jehová, el Dios de sus padres, que los había sacado de la tierra de Egipto, y se fueron tras otros dioses, los dioses de los pueblos que estaban en sus alrededores, a los cuales adoraron y provocaron a ira a Jehová. Incluso en su ira, Jehová mostró compasión al levantar a jueces que los librasen de manos de los que los despojaban. El más grande de todos esos jueces fue Samuel, que fue llamado por el Señor cuando todavía era un niño y que llegó a ser tan gran juez que todo Israel lo sostuvo como profeta de Jehová. Israel estaba de nuevo, o parecía estarlo, lleno de la gracia de Dios, volviendo a aceptar y a sostener por completo el liderazgo profético que no habían conocido y que tampoco deseaban desde la muerte de Josué. ¿Y qué influencia tuvo ese regreso al liderazgo profético en su buena fortuna? Bajo el liderazgo de Samuel como juez y profeta, Jehová hirió e hizo tronar aquel día con gran estruendo sobre los enemigos de Israel. Históricamente, al grado que Israel prestó atención al consejo de Jehová que recibían por medio de sus profetas, triunfó y prosperó. Sin embargo, con el tiempo, y esto me asombra, Israel se cansó del llamamiento de juez de Samuel. Lo consideraban a él y su liderazgo como algo obsoleto y anticuado. Después de todo, los ancianos de Israel le dijeron, «Tú has envejecido». Y en sus mentes la idea de tener un juez también resultaba anticuada, aunque fuera además un profeta. Era hora de rechazar los anacronismos eclesiásticos y adoptar las formas más de moda del mundo. Era el momento de tener un rey. Constitúyenos ahora un rey que nos juzgue, como tienen todas las naciones, exclamaron, con la lección de que debemos tener cuidado con lo que deseamos porque es probable que lo obtengamos. Cuando Samuel oró en cuanto a esa petición, Jehová le dijo, «No te han desechado a ti, sino a mí me han desechado, para que no reine sobre ellos». Por supuesto, como se indicó anteriormente, esta no era la primera vez que Israel mostraba desdén por Jehová y sus profetas. Conforme a todas las obras que han hecho desde el día en que los saqué de Egipto hasta hoy, y me han abandonado, y han servido a dioses ajenos, así hacen también contigo, le dijo el Señor a Samuel. Entonces, en una demostración directa de justicia, el Señor le dijo que oyera su voz, pero que advirtiera al pueblo en cuanto al proceder de los reyes inicuos. Samuel obedeció y predijo el abuso de poder y las amenazas a la familia y a la propiedad. Al informar a Israel que el deseo de ellos había sido concedido, él advirtió en una profecía: «Y clamaréis aquel día a causa de vuestro rey que os habréis elegido, pero Jehová no os oirá en aquel día». Pero el pueblo no quiso oír la voz de Samuel y dijeron, «No, sino que habrá rey sobre nosotros, y nosotros seremos también como todas las naciones, y nuestro rey nos gobernará, y saldrá delante de nosotros y hará nuestras guerras». La dolorosa ironía aquí es que ya tenían un rey que iba delante de ellos y peleaba sus batallas. Era Jehová, el rey de todos, pero ellos ya no deseaban que él los gobernara ni que peleara sus batallas. Y, como sucede con el tema de tantas lecciones de la historia, las dolorosas consecuencias llegaron cuando ya era demasiado tarde para evitarlas. El pueblo más tarde se lamentó, «Porque a todos nuestros pecados hemos añadido este mal de pedir un rey para nosotros». Los artificios del mundo. Como miembros de esta casa de Israel ampliamente definida, se nos ha mandado no ser como otras personas, no ser como el mundo. Pero al igual que el pueblo de Dios en los días de Samuel, afrontamos el fuerte deseo de ser como las personas con normas inferiores que se dejan vencer por las modas del mundo en conducta o en creencia. Para los verdaderos creyentes, observó el elder Nila Maxwell, del Quórum de los Doce Apóstoles, los artificios y las tentaciones del mundo, incluso sus placeres, poder, halagos, riquezas y distinción, siempre han existido. En nuestra época, sin embargo, muchos sistemas de apoyo que fueron una vez de utilidad están torcidos o estropeados. Más aún, las cosas malas del mundo se promueven por medio de una tecnología que todo lo penetra, así como por una andanada de los medios de comunicación, con el potencial de alcanzar casi todo hogar y poblado. ¿Cuáles son algunas de esas cosas malas del mundo? Miren a su alrededor. La adoración de celebridades, el materialismo, el interés propio y algunos elementos de la moda en el viejo hedonismo liso y llano amenazan nuestra sensibilidad espiritual cada vez que encendemos la televisión, llevamos a cabo una búsqueda en línea o salimos por la puerta de casa. Se nos ha llamado a apartarnos de la iniquidad y hacer la levadura espiritual para el mundo sin ser arrasados espiritualmente por él. Cuando los hombres nos dicen, «No eres como nosotros», respondemos, «Lo sabemos, no queremos serlo», dijo el presidente John Taylor. «Queremos ser como el Señor. Deseamos obtener su favor y aprobación, y vivir bajo su sonrisa, y reconocer como lo hizo el antiguo Israel en cierta ocasión. El Señor es nuestro Dios, nuestro juez y nuestro rey, y Él reinará sobre nosotros». Por revelación, el Señor nos manda desechar las cosas de este mundo y buscarlas de uno mejor. Tenemos ayuda para realizar esa tarea, porque aunque vivimos en un mundo confuso, lleno de contención y conmoción, gracias a la guía divina, no tenemos que vivir sin Dios en el mundo. El camino a la seguridad. Después de haber servido en el Quórum de los Doce Apóstoles durante casi 3 décadas, puedo testificar que los hombres sabios que dirigen la Iglesia de Jesucristo de los Santos de los Últimos Días tienen una comprensión de asuntos morales y sociales que exceden la de cualquier centro de estudios o grupo de expertos en la Tierra. Nuestra vida, nuestros viajes y variados antecedentes nos brindan una visión del mundo que pocas personas experimentan. Al unir esa experiencia colectiva con el manto de nuestro ministerio apostólico, podemos declarar al mundo, y lo hacemos, que la Iglesia restaurada de Jesucristo es guiada por profecía, videncia y revelación. La luz que proviene de esa dirección divina guiará al Israel moderno a través de los peligros espirituales y físicos de un mundo que se oscurece cada vez más. En mi vida, siempre que he elegido posponer seguir el consejo inspirado o que he decidido que yo era la excepción, he llegado a darme cuenta de que me encontraba en peligro, dijo el presidente Henry B. Eyring, segundo consejero de la primera presidencia. Siempre que he escuchado el consejo de los profetas, lo he confirmado por medio de la oración, y lo he seguido, he visto cómo me he dirigido hacia un lugar seguro. No hay mayor preocupación para los profetas que la de guiar a los hijos de Dios hacia el Salvador Jesucristo, quien, como lo hizo en la antigüedad por las personas dispuestas y obedientes, las conducirá a la tierra prometida. Sin embargo, demorar la obediencia al consejo profético o rechazarlo es poner nuestra vida en peligro. El momento para que el pueblo se arrepintiera llegó antes de que Noé clavara el primer clavo en lo que luego sería el arca. El momento para que los hijos de Israel recordaran su convenio con Jehová llegó antes de que Moisés descendiera del monte Sinaí y rompiera las tablas de piedra. El momento para que los contemporáneos de Samuel rechazaran la idea de tener un rey llegó antes de que Samuel les advirtiera de su imprudente exigencia. En nuestros días, el Señor ha dicho de su ungido: «Daréis oído a todas sus palabras y mandamientos que os dará según los reciba, andando delante de mí con toda santidad, porque recibiréis su palabra con toda fe y paciencia, como si viniera de mi propia boca». Un profeta para nuestra época. Al igual que Samuel, los profetas videntes y reveladores de la actualidad son hombres de sabiduría, la mayor parte de la cual solo se puede adquirir con la edad. El presidente Russell Marion Nelson tiene 97 años. Al repasar su liderazgo inspirado, no hay duda de que tenemos profeta en Israel. Consideren solo algunos ejemplos de su amoroso consejo y dirección. El presidente Nelson nos ha llamado a aumentar nuestra capacidad espiritual para recibir revelación, advirtiendo que no será posible sobrevivir espiritualmente sin la influencia guiadora, orientadora, consoladora y constante del Espíritu Santo. Ha guiado a la Iglesia para poner en práctica un enfoque más nuevo y santo de cuidar y ministrar a los demás. Nos ha guiado a través de una pandemia, ayudándonos a adaptarnos a una Iglesia centrada en el hogar, apoyada por lo que se lleva a cabo dentro de los edificios de nuestros barrios, ramas y estacas. Ha centrado nuestra adoración dominical en la Santa Cena y en nuestro comportamiento dominical de santificar el día de reposo. Ha acelerado la obra del templo, anunciando la construcción de más de 80 nuevos templos de los últimos días. Nos ha pedido restaurar el nombre correcto de la Iglesia del Señor, prometiendo que aquel cuya iglesia esta es, derramará su poder y sus bendiciones sobre la cabeza de los santos de los últimos días de formas que jamás hemos visto. Nos ha rogado que sintamos el poder fortalecedor del arrepentimiento diario, de actuar y de ser un poco mejores cada día. Ha alentado a los santos al decirles, «Escúchalo, que es el patrón o modelo para tener éxito, felicidad y gozo en esta vida». Ha dado una proclamación al mundo en el Bicentenario, invitando a todos a saber que los cielos están abiertos y que Dios está dando a conocer su voluntad para con sus amados hijos e hijas. Ha invitado a los santos a acoger el futuro con fe en el Señor Jesucristo, la cual activa el poder de Dios en nuestras vidas. El presidente Nelson ha declarado: «Los profetas ven lo que está por delante, ven los dolorosos peligros que el adversario ha colocado o colocará en nuestro camino. Los profetas también prevén las magníficas oportunidades y privilegios que aguardan a quienes escuchan con la intención de obedecer. Testifico que el presidente Nelson fue preordenado para ser el atalaya en la torre en nuestra época. Un profeta que nos llama a que dejemos que Dios prevalezca y recojamos a Israel en ambos lados del velo. Por ello cantamos con entusiasmo el resonante himno, Israel Jesús os llama. Ruego que como santos de los últimos días, respondamos a ese llamado de la forma en que el niño Samuel lo hizo hasta servir en su madurez como profeta de Dios. Habla, Jehová, que tu siervo escucha».
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4: Convenios, ordenanzas y bênçãos, por Elder Randy D. Funk, dos 70. No meu primeiro semestre na faculdade de Direito, a disciplina de contratos foi ministrada por um renomado professor que era muito bondoso e agradável, exceto ao lecionar. Em classe, seu forte era ensinar pelo método socrático, que consiste em fazer perguntas profundas, de modo a desenvolver o pensamento crítico. Na maioria dos encontros, ele nos designava a leitura de três decisões ou casos legais. Durante a aula, um aluno era chamado para resumir os fatos do caso e depois descrever os princípios legais do direito contratual que os casos estabeleciam. Em seguida, o professor submetia o desafortunado estudante a uma saraivada de perguntas inquiridoras e capciosas. Quase sempre saíamos com a plena consciência de nossa ignorância. Na primeira vez que fui chamado, os casos estavam relacionados ao princípio do direito contratual, conhecido como aceitação unilateral. O resultado foi que nunca me esqueci desse princípio. Oferta e aceitação. Entre outras coisas, para firmar um contrato válido nas leis humanas, é preciso haver uma oferta e uma aceitação. Em geral, cria-se um contrato quando uma das partes faz uma oferta e a outra a aceita. Para alguns acordos, Como para a compra de imóveis, a lei exige que a oferta e a aceitação se deem por escrito. Em outras situações, basta um acordo verbal entre as partes. Porém, para certos acordos, a aceitação de uma oferta é feita simplesmente pela ação correspondente. A isso se dá o nome de aceitação unilateral. Posso, por exemplo, lhe propor: se você me trouxer uma dúzia de bananas, eu lhe pagarei R$100. Para aceitar minha generosa oferta, você não precisa assinar um acordo, nem mesmo me dizer que vai trazer as bananas. Basta ir à mercearia ou ao mercado, comprar uma dúzia de bananas e trazê-las para mim. Ou em certas partes do mundo, você pode até colher as bananas no pé. De um modo ou de outro, se você me trouxer o cacho, estou obrigado por contrato a lhe pagar R$100. Por quê? Porque você aceitou minha oferta com sua ação. Precisamos agir. Os convênios com o Pai Celestial funcionam de maneira muito semelhante. Para receber as generosas bênçãos que Ele oferece, devemos agir para aceitá-las. Não há uma negociação seguida de aceitação por escrito. Em vez disso, ao exprimirmos nossa disposição e agirmos de acordo com Sua vontade, o que inclui o recebimento de ordenanças essenciais, demonstramos nosso desejo e nossa vontade de fazer convênios com Ele. E depois, ao guardarmos os convênios por meio de nossos atos, fazemos jus às bênçãos abundantes que Ele prometeu. Aprendemos em doutrina e convênios. Há uma lei irrevogavelmente decretada no céu antes da fundação deste mundo, na qual todas as bênçãos se baseiam. E quando recebemos uma bênção de Deus, é por obediência à lei na qual ela se baseia. O Salvador ensinou: nem todo o que me diz Senhor, Senhor, entrará no reino dos céus, mas aquele que faz a vontade de meu Pai, que está nos céus. Em outras palavras, aceitamos a bênção da vida eterna no reino dos céus, oferecida por nosso Pai Celestial, não simplesmente pelo que dizemos, mas também pelo que fazemos. E quando fazemos convênio com Ele, Ele nos assegura: eu, o Senhor, estou obrigado quando fazeis o que eu digo. Ele também deixou claro que, se não cumprirmos a vontade dele, se não aceitarmos sua oferta, não teremos acordo. Quando não o fazeis, não tendes promessa alguma. Ordenanças de salvação e exaltação. Entramos nesses convênios necessários para a salvação e exaltação ao recebermos ordenanças sagradas, conforme lemos no Manual Geral. Os membros fazem convênios com Deus ao receberem as ordenanças de salvação e exaltação. Todos os que perseverarem até o fim no cumprimento de seus convênios receberão a vida eterna. As ordenanças de salvação e exaltação são o batismo, a confirmação e o dom do Espírito Santo, a ordenação ao sacerdócio de Melquisedeque para os homens e as ordenanças de investidura e selamento no templo. Cada uma dessas cinco ordenanças é realizada vicariamente no templo em favor de antepassados falecidos, porque são essenciais para todos os filhos de Deus. O registro de alma, ensinando nas águas de Mormon, ilustra a relação entre convênios, ordenanças e bênçãos. Observe como Deus, por meio de seu profeta, estabelece as condições, descreve as bênçãos prometidas e declara como podemos receber essas bênçãos. Aos que estavam reunidos nas águas de Mormon e expressaram o desejo de entrar no rebanho de Deus, o desejo era um importante primeiro passo. Alma ensinou o que se esperava deles. Eles deviam estar dispostos a carregar os fardos uns dos outros, chorar com os que choram, consolar os que necessitam de consolo e servir de testemunhas de Deus em todos os momentos, em todas as coisas, em todos os lugares, mesmo até a morte. Em seguida, Alma descreveu as bênçãos prometidas. Sereis redimidos por Deus e contados com os da primeira ressurreição, para que tenhais a vida eterna. E o Senhor derramará seu Espírito com mais abundância sobre vós. O que as pessoas tinham de fazer para aceitar essas bênçãos notáveis? Nas palavras de Alma, deveis ser batizados em nome do Senhor, como um testemunho perante Ele de que haveis feito convênio com Ele, de servi-lo e guardar seus mandamentos. Observe que a ordenança do batismo, um ato sagrado de que a maioria de nós se lembra nitidamente, serve de testemunho ou evidência de que assumimos um convênio com Deus. As pessoas estavam tão ansiosas para fazer isso que bateram palmas de alegria e exclamaram: "Esse é o desejo de nosso coração." Manifestaram o desejo sincero de fazer um convênio ao entrar nas águas do batismo. Da mesma maneira, ao recebermos cada uma das ordenanças de salvação e exaltação, são feitas a nós promessas adicionais de grandes bênçãos. Os convênios que assumimos são sagrados e válidos para nós e para Deus. Decidimos aceitar as bênçãos que Ele oferece quando exercemos nosso arbítrio moral para receber ordenanças e guardar os convênios a elas associados. O sacramento. A ordenança do sacramento nos convida a relembrar o Salvador e nossos convênios. Quando Jesus Cristo instituiu o sacramento entre os nefitas, deu o poder do sacerdócio a seus discípulos e os instruiu a partir o pão e abençoá-lo e distribuí-lo ao povo de sua igreja, a todos os que crerem e forem batizados em seu nome. Geralmente pensamos em tomar o sacramento para renovar nossos convênios batismais. Embora isso seja correto, observe as palavras usadas pelo Salvador. Ao orientar seus seguidores a partilhar do pão, ele disse: "E isto fareis em lembrança de meu corpo, o qual vos mostrei, e será um testemunho ao Pai de que vos lembrais sempre de mim." Quando beberam do vinho, ele declarou: "Isto cumpre meus mandamentos e testifica ao Pai que tendes o desejo de fazer o que vos ordenei." Em outras palavras, quando partilhamos o sacramento a cada semana, testificamos novamente que sempre recordaremos de Jesus Cristo e que estamos desejosos de cumprir seus mandamentos. Se sempre nos lembrarmos dele e guardarmos seus mandamentos, seu Espírito estará conosco. Bênçãos que recebemos. Refletindo sobre as bênçãos que nos advêm ao tomarmos o sacramento, o presidente Dallin A. Jokes, primeiro conselheiro na primeira presidência, observou: "Por ser partido e fracionado, cada pedaço de pão é único, assim como são únicas as pessoas que dele partilham. Todos precisamos nos arrepender de diferentes pecados. Todos precisamos ser fortalecidos, de diferentes maneiras, por meio da expiação do Senhor Jesus Cristo, de quem nos lembramos nessa ordenança." Descobri que é útil ponderar sobre os versículos 10, 12 e 14 de 3 Nefe, capítulo 18. Em cada um desses versículos, o Salvador diz aos que partilham do sacramento: "Abençoados sois", mas sem especificar quais serão as bênçãos. Talvez porque cada pessoa que participa dessa ordenança sagrada é tão diferente das outras quanto um pedaço de pão é dos outros. Cada um de nós precisa de bênçãos diferentes. Embora nossos desafios, nossas circunstâncias e necessidades sejam diferentes, o Salvador prometeu a todos nós que guardamos o convênio sacramental: "Abençoados sois." Amor e misericórdia. Destaco agora uma importante diferença entre as leis de Deus e as dos homens: o papel do amor e da misericórdia no plano de Deus de redenção para seus filhos. Conforme dito, em muitos casos, convidamos as bênçãos que Ele nos oferece por meio de nossas ações. Assim como fazem pais amorosos, o Pai Celestial misericordiosamente leva em conta o desejo de nosso coração, tanto quanto nossas obras. Ele compreende que, às vezes, a oportunidade de agir pode estar limitada por circunstâncias que fogem ao nosso controle. A morte prematura, uma deficiência séria, a simples falta de conhecimento ou oportunidade, assim como qualquer outra injustiça existente em um mundo decaído, podem ser uma barreira ao nosso progresso e ao recebimento das bênçãos prometidas que desejamos. Portanto, o âmago do grande plano de felicidade é nosso Salvador Jesus Cristo, que compensa as diferenças, vence as injustiças e permite que todos os que de fato desejarem e se empenharem ao máximo, por fim aceitem e recebam as bênçãos prometidas por um Pai Celestial amoroso. O Pai Celestial deseja que retornemos à sua presença, mas quer que o façamos por vontade própria. O Elder Dale G. Renland, do Quórum dos Doze Apóstolos, ensinou: "O objetivo de nosso Pai Celestial ao nos ensinar não é que seus filhos façam o que é certo. É ajudar seus filhos a escolherem fazer o que é certo e, por fim, se tornarem semelhantes a Ele. Se Ele simplesmente quisesse que fôssemos obedientes, usaria as recompensas e punições imediatas para influenciar nosso comportamento. O Pai Celestial requer um coração desejoso, assim como esforços de nossa parte. Muitas das recompensas pela escolha do que é certo virão no futuro e são muito maiores do que merecemos, razão pela qual algumas recompensas são chamadas de dádivas ou dons. Por ser um Pai generoso e misericordioso, o Pai Celestial nos dá muito, bem mais do que merecemos. Assim, a exaltação não é conquistada, mas deve ser escolhida, aceita e recebida com gratidão. Que em todas as ocasiões e circunstâncias, hajamos, cada um de nós, com fé, obediência, diligência e gratidão, para nos prepararmos para receber tudo o que nosso Pai possui. Um povo do convênio e de retidão. Vivemos em uma época maravilhosa em que as bênçãos do Evangelho estão ao pronto alcance dos que as aceitam. O presidente Russell M. Nelson ensinou: temos o privilégio de testemunhar com nossos próprios olhos o que o profeta Nefe viu apenas em visão, que o poder do Cordeiro de Deus desceria sobre o povo do convênio do Senhor, que estaria disperso sobre toda a face da terra, e estaria armado com retidão e com poder de Deus em grande glória. Vocês, meus irmãos e irmãs, estão entre esses homens, essas mulheres e essas crianças vistas por Nefe. Pensem nisso. Nosso Pai Celestial nos ama e verdadeiramente deseja nos abençoar. Por meio da expiação infinita de seu Filho Jesus Cristo, todos podem ser curados. Se confiarmos em Deus e agirmos com fé para fazer e guardar convênios sagrados com Ele, como será grande nossa alegria agora e por toda a eternidade. Extraído do discurso Covenant, Accepting God's Offered Blessings, proferido em um devocional na Universidade Brigham Young, Idaho, em 22 de setembro de 2020.
5: Uma promessa sagrada. Em termos legais, um convênio geralmente denota um acordo entre duas ou mais partes. Mas no contexto religioso, um convênio é muito mais significativo. É uma promessa sagrada a Deus. Ele determina os termos, e cada pessoa pode decidir quanto a aceitá-los. Se a pessoa aceitar os termos do convênio e obedecer à lei de Deus, ela recebe as bênçãos associadas ao convênio. Presidente Russell M. Nelson. Convênios. Aliahona, novembro de 2011, página 86.
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7: 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Al igual que ustedes, estoy tan agradecido de estar en la presencia de nuestro amado profeta, el presidente Thomas S. Monson y el presidente Aydin. 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